0: ¿Por qué me hace así, señor DJ? Já já despedi, super vamos aí, mas essa música.
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0: Yande, já não me ando, mina e bó.
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0: Assim, bó.
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0: Espectacular, nuestro programa de hoy. Espectacularmente, espectacularmente bien. Hey, Yelomita, me encanta. Este que encanta esa canción. Cuarto Timoteo. Ricky Renner. Cuarto Timoteo. Qué linda canción.

Aubu Javepi e Catuja Andu Silver, e a um baita Silver Bentai aí, né? E o depois chui toca pro banha, me chue, pois chui, e cavalheiro, mira na cavalheiro.

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0: Mábala men miembro periodista, ya se me
1: dice. O lixo que é o Cerro Porteño, dentro do Allianz Parque, a maior vergonha não fui eu que passei. Que claro que eu vou virar meme de novo, eu mereço. Agora, a maior vergonha foi o que o Palmeiras fez. Gente, o Palmeiras perder pro Cerro Porteño dentro do Allianz Parque, isso tem que gerar uma reflexão gigante, gigante. Porque o Cerro Porteño é fraco. Eu desafio aqui, o Cerro Porteño não chega nas quartas da Libertadores. Não chega. É time ruim. É time fraco hoje em dia. E aí o Palmeiras me faz o favor de novo fazer papel de babaca, de novo virar meme. Não é possível que só eu ache uma vergonha o Palmeiras com um elenco que custou mais de 700 milhões de reais perder pro Cerro Porteño em casa. Não dá, não dá. Ah, eu desafio qualquer um a saber um nome, tirando o Verrete, a me dizer um nome de um jogador do Cerro Porteño, gente.
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